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0: 2023, 8 graus.
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0: 8 graus.
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0: 10 e 22, 7 graus.
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0: 10:46, 7 graus.
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0: e 47, 7 graus.
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0: noite e 10, 7 graus.
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0: noite e 54, 7 graus. 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

0: Águas e 55, 7 graus.
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0: 10 e 17, 7 graus.
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0: e 2, 7 graus.
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1: Muito bom dia, segunda-feira inicia com tempo encoberto em Veranópolis e região. Tem possibilidade de chuva rápida, isolada, agora pela manhã. Na parte da tarde, esta possibilidade de chuva deve diminuir e o sol até pode aparecer timidamente entre muitas nuvens. As temperaturas seguem baixas. A mínima foi de 5 graus na madrugada e a máxima não deve passar dos 11. As temperaturas voltam a subir na terça-feira, que promete uma grande amplitude térmica. O sol predomina, a mínima é de 3 na madrugada, mas a máxima deve chegar aos 18 na parte da tarde. A quarta-feira também promete sol e temperaturas em elevação. A mínima é de 7 e a máxima chega aos 19 graus em Veranópolis. Eu sou Didio Luzzatto com a previsão do tempo para Estúdio.

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0: Rio, 6 e 9, 7 graus.
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1: Na madrugada do domingo, 12 de julho, um homem de 29 anos foi preso por crime de violência doméstica em Nova Bassano. A ação foi desencadeada logo após a vítima acionar a Brigada Militar para relatar que estava sendo ameaçada de diversas formas por seu companheiro. Diante da denúncia, as guarnições deslocaram-se imediatamente até o local indicado e efetuaram a prisão do indivíduo. Ambos os envolvidos foram conduzidos à delegacia para os trâmites legais do registro da ocorrência. Na unidade policial, a autoridade de plantão determinou a lavratura do auto de prisão em flagrante do homem, consolidando a ação rápida das forças de segurança da região.
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1: Bom começo de semana pra você. Ótima segunda-feira. Que sua semana seja abençoada. Vamos juntos aqui na Estúdio.

0: 7:39. 7 graus.
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1: Muito bom dia, segunda-feira inicia com tempo encoberto em Veranópolis e região. Tem possibilidade de chuva rápida, isolada, agora pela manhã. Na parte da tarde, esta possibilidade de chuva deve diminuir e o sol até pode aparecer timidamente entre muitas nuvens. As temperaturas seguem baixas, a mínima foi de 5 graus na madrugada e a máxima não deve passar dos 11. As temperaturas voltam a subir na terça-feira, que promete uma grande amplitude térmica. O sol predomina, a mínima é de 3 na madrugada, mas a máxima deve chegar aos 18 na parte da tarde. A quarta-feira também promete sol e temperaturas em elevação. A mínima é de 7 e a máxima chega aos 19 graus em Veranópolis. Eu sou Didio Luzzatto com a previsão do tempo para Estúdio.

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2: 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Seguimos com as melhores músicas do seu rádio, aqui na Estúdio.

0: Rádio 8 e 9, 7 graus.
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1: Na madrugada do domingo, 12 de julho, um homem de 29 anos foi preso por crime de violência doméstica em Nova Bassano. A ação foi desencadeada logo após a vítima acionar a Brigada Militar para relatar que estava sendo ameaçada de diversas formas por seu companheiro. Diante da denúncia, as guarnições deslocaram-se imediatamente até o local indicado e efetuaram a prisão do indivíduo. Ambos os envolvidos foram conduzidos à delegacia para os trâmites legais do registro da ocorrência. Na unidade policial, a autoridade de plantão determinou a lavratura do auto de prisão em flagrante do homem, consolidando a ação rápida das forças de segurança da região.
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2: Bom começo de semana pra você. Ótima segunda-feira. Que sua semana seja abençoada. Vamos juntos aqui na estúdio.

0: e 42, 7 graus.
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1: Muito bom dia, segunda-feira inicia com tempo encoberto em Veranópolis e região. Tem possibilidade de chuva rápida, isolada, agora pela manhã. Na parte da tarde, esta possibilidade de chuva deve diminuir e o sol até pode aparecer timidamente entre muitas nuvens. As temperaturas seguem baixas. A mínima foi de 5 graus na madrugada e a máxima não deve passar dos 11. As temperaturas voltam a subir na terça-feira, que promete uma grande amplitude térmica. O sol predomina, a mínima é de 3 na madrugada, mas a máxima deve chegar aos 18 na parte da tarde. A quarta-feira também promete sol e temperaturas em elevação. A mínima é de 7 e a máxima chega aos 19 graus em Veranópolis. Eu sou Didio Luzzatto com a previsão do tempo para Estúdio.

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0: 9 e 10, 8 graus.
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1: Na madrugada do domingo, 12 de julho, um homem de 29 anos foi preso por crime de violência doméstica em Nova Bassano. A ação foi desencadeada logo após a vítima acionar a Brigada Militar para relatar que estava sendo ameaçada de diversas formas por seu companheiro. Diante da denúncia, as guarnições deslocaram-se imediatamente até o local indicado e efetuaram a prisão do indivíduo. Ambos os envolvidos foram conduzidos à delegacia para os trâmites legais do registro da ocorrência. Na unidade policial, a autoridade de plantão determinou a lavratura do auto de prisão em flagrante do homem, consolidando a ação rápida das forças de segurança da região.
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0: 29 e 39, 7 graus.
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1: Muito bom dia, segunda-feira inicia com tempo encoberto em Veranópolis e região. Tem possibilidade de chuva rápida, isolada, agora pela manhã. Na parte da tarde, esta possibilidade de chuva deve diminuir e o sol até pode aparecer timidamente entre muitas nuvens. As temperaturas seguem baixas. A mínima foi de 5 graus na madrugada e a máxima não deve passar dos 11. As temperaturas voltam a subir na terça-feira, que promete uma grande amplitude térmica. O sol predomina, a mínima é de 3 na madrugada, mas a máxima deve chegar aos 18 na parte da tarde. A quarta-feira também promete sol e temperaturas em elevação. A mínima é de 7 e a máxima chega aos 19 graus em Veranópolis. Eu sou Didio Luzzatto com a previsão do tempo para Estúdio.

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0: e 7, 8 graus.
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10 e 35, 8 graus. 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

0: 11 e 7, 8 graus.
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0: 10 graus.
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0: 52, 10 graus.
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0: 10 e 17, 10 graus.
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0: 2:53, 10 graus.
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0: e 18, 10 graus.
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0: estúdio 3 e 52, 10 graus.
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4 e 17, 10 graus. 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

0: 4:48, 10 graus.
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0: 5 e 19, 9 graus.
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0: 5:52, 9 graus.
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0: 16 e 20, 8 graus.
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0: 9h55, 7 graus.
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0: Gaúcho, 7 e 24, 7 graus.
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0: 57, 7 graus.
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8 e 15, 7 graus. 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

0: e 48, 7 graus.
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